0: Hi.
1: Hello.
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3: There's something I have to say.